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1: 4:44.
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2: 5h04.
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Oração do Ângelus. O anjo do Senhor anunciou a Maria, e ela concebeu do Espírito Santo. Ave Maria, cheia de graça, o Senhor é convosco. Bendita sois vós entre as mulheres, bendito é o fruto do vosso ventre, Jesus. Santa Maria, Mãe de Deus, rogai por nós, pecadores, agora e na hora de nossa morte. Amém. Eis aqui a serva do Senhor, faça-se em mim segundo a vossa palavra. Ave Maria, cheia de graça, o Senhor é convosco. Bendita sois vós entre as mulheres, e bendito é o fruto do vosso ventre, Jesus. Santa Maria, Mãe de Deus, rogai por nós, pecadores, agora e na hora de nossa morte. Amém. E o Verbo se fez carne e habitou entre nós. Ave Maria, cheia de graça, o Senhor é convosco. Bendita sois vós entre as mulheres, e bendito é o fruto do vosso ventre, Jesus. Santa Maria, Mãe de Deus, rogai por nós, pecadores, agora e na hora de nossa morte. Amém. Rogai por nós, Santa Mãe de Deus, para que sejamos dignos das promessas de Cristo. Oremos. Derramai, ó Deus, a vossa graça em nossos corações, para que, conhecendo pela intercessão do anjo a encarnação do Cristo vosso Filho, cheguemos por sua paixão e cruz à glória da ressurreição, pela intercessão da Virgem Maria, pelo mesmo Cristo Senhor nosso. Amém.

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bom dia para você que está na sintonia, né? Agora 6:06, né? O nosso bom dia, obrigado pelo carinho. Nós estamos aqui pela Difusora Aparecida apresentando o melhor da música Filha Que Não Volta. Você ouviu aí que nós tocamos para você com as Irmãs Feitas e Ivoninho, Sete Palavras, agora, né? Essa é tradicional aqui no programa. Pedro Bento, Zé da Estrada, Sabugo de Milho, Leôncio Leonel, Poeta Competente, Cacique e também o Pajé. E vamos dando sequência, né? Vamos trazer mais modão aí, música, é isso, que o Poeta Competente, Cacique e também o Pajé. E vamos dando sequência, né? Vamos trazer mais...

né, a todos os devotos de Santos Reis. Estamos chegando perto da festa de Santos Reis aí, né? Praticamente toda a nossa região tem a sua tradição e faz a sua festa de reis, tá certo? Vamos lá! Música.

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4: Bom dia para você, tudo bem? Pois é, segundo dia 5 de outubro, né? É, vamos agora para o segundo turno das eleições, o pessoal foi votar em todo o Brasil, enfim, o importante agora é manter, né, a linha, escolher aí o novo presidente, e já está escolhido aí senadores, né, é, também deputados estaduais, federais, por todo o Brasil, e vamos agora, né, dar um novo rumo para o Brasil também, a partir desse ano aí com os governantes, não importa quem vai ser, o importante é que há uma concepção em que as pessoas hoje em dia estão querendo mudar, né? Muita mudança acontecendo. E vamos ver até onde, né? Isso é tão importante para o Brasil. E, é claro, você que decide através do voto. 6:20, nós estamos aqui pela Difusora Aparecida, a Rádio da Família. Um grande abraço a todos vocês. A nossa semana começando, mas tem feriado, né? A semana que vem, dia 12 de outubro, segunda-feira, é o dia da padroeira do Brasil, Nossa Senhora Aparecida. Segunda-feira, dia 12 de outubro, é o dia das crianças. É, próximo final de semana também, sexta-feira, tem aí a primeira, né? A primeira noite de Monte Aprazível, trazendo aí para você a primeira noite, né? Do nordestino, né? Tem também sábado e domingo com o encontro de carros antigos. Na segunda-feira tem a festa das crianças também, né? Tudo isso lá no Parque das Águas, né? Então, quero dizer, uma grande programação, 4 dias de programação para você acontecendo neste final de semana que está chegando, além do feriado de segunda-feira, tá bom? E a gente vai falando sobre isso. 6:21 aqui na nossa programação Difusora Aparecida, a Rádio da Família. A todos vocês, o nosso muito obrigado, é sempre bom ter você aqui. Craveiro e Cravinho, Recordação, Berrante na Solidão, Campanha e Cuiabana.

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1: Pois é, nós estamos apresentando aqui pela Difusora Aparecida o melhor da música sertaneja, a galera participando com a gente aqui. Nós tocamos aí para você a música do Suline Marroeiro, Milagre do Retrato, Boiadeiro Errante, Sérgio Reis, Um Berrante na Solidão, Campanha e Cuiabana e Craveiro e Cravinho. É a música Recordação. Nós estamos aqui, Difusora Aparecida, Rádio da Família. Aqui a música não para. É a galera participando conosco aqui. Sempre muito importante ter você conosco aqui na nossa manhã. Tudo bem? Vamos lá então, Flor do Cafezal, a gente traz para você aqui na programação da Rádio Difusora Aparecida, a Rádio da Família, com Cascatinhana, né? Cascatinhana só tem música boa. Vai para essa galera toda que gosta, né, de um bom sertanejo. Lembrando que você pode participar conosco aqui da programação, né? O nosso WhatsApp está aí liberado para você mandar o seu recado e curtir com a gente aqui pela Difusora. Tudo bem? Então vamos lá. Cascatinhana aqui na nossa manhã, 6h35.

0: Rapidinho, só tomar aquele café, hein?
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Estamos de volta aqui rapidinho, né? É, só para tomar aquele cafezinho rapidinho, já volto aqui para você ouvir boas músicas, né? Segunda-feira, depois aí de um corre-corre político, né? O pessoal tá mais no sossego agora, né? Segunda-feira, começar bem, pé no chão, tranquilex, faça uma oração, agradeça ao seu anjinho da guarda para te proteger sempre. E vamos para a batalha, né? Afinal, a vida não para, os momentos, né? A serem vividos, tem que ir, né? Fazer aquele corre bacana para estar bem. Não é, meu amigo? Do Sítio Sacras Fazendas, o pessoal do Seringal, o nosso abraço aí a todos vocês, um bom dia. E a chuvinha ajudou ou não? Ajudou, né? Ah, bom demais. Tá certo, então. Vamos lá? Você participando com a gente aqui na programação da Rádio Difusora Aparecida, a Rádio da Família. O nosso muito obrigado, bom dia para você que participa sempre conosco, tá bom? Simbora, 6h43.

Aí nós tocamos então Cacique Pajé, por isso que é música bonita, né? Nós tocamos então aí Pescador e Catireiro, Tião Carreira e Paraíso Apaixonados, Mula Granfina, Tibagi, Miltinho, Tunico e Tinuco, Meu Sertão. É só modão você participando com a gente aqui pela Difusora Aparecida, a Rádio da Família. Boa música e é claro, né, aquele toque bacana para você na manhã. A gente fica feliz em tê-los aqui todos os dias, né? Sempre com boa música e a sua participação também sempre válida através do nosso telefone 32000974. Esse é o telefone WhatsApp, né? Para você participar conosco aqui, tá bom? Os Quatro Cantos da Casa, pedido aqui já, né? Desde sexta-feira tá pedindo essa música, né? Tá bom, a gente toca agora para você aqui pela Difusora Aparecida. Antes tem Ronaldo Viola e João Carvalho, Rei da Pecuária, 6h58.

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2: Bom dia para você que está nos ouvindo. 7:04, segundo dia 5 do mês de outubro, aqui pela Difusora você ouve a boa música. A participação do ouvinte aqui conosco, sempre bem-vindo e bem-vinda, né? Um grande abraço e que possamos estar sempre juntos tocando boa música aí. Convidando você a ficar com a gente aqui pela Difusora. Combinado? Então tá certo. Simbora, agora são 7:05. A gente traz Belmonte Amaraí, Chitãozinho e Chororó na manhã. Bom dia, 7:05.
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Pois é, nós tocamos aí na programação da nossa manhã a vida de São Sebastião Zilizalo. Falar em São Sebastião, hoje é dia de São Benedito, né? Então tá aí, dia 5 de outubro, na Igreja Católica celebra a memória de São Benedito do Brasil. E segundo aqui, né, ele foi um frade franciscano leigo conhecido por sua humildade, atuação como cozinheiro em conventos na Itália. Tá, então, no Brasil a festa é comemorada no dia 5 de outubro, enquanto o calendário geral da igreja recorda sua morte em abril, né? Então tá aí. Hoje aos devotos, né, de São Benedito, o nosso bom dia para você, né, São Benedito, que nasceu em 1526 na Sicília, Itália. Era filho de escravos africanos e desde cedo encontrou as dificuldades, né, principalmente na discriminação racial. Ele ingressou na ordem franciscana, né, como irmão leigo, onde dedicou a sua vida à oração, aos serviços aos necessitados e à penitência. Venerados por muitos católicos brasileiros que com o carinho e fervor invocam São Benedito. Então, bacana a você, devoto de São Benedito, né, hoje comemorado. São duas datas, né, que se comemora. Mas vamos lá. Agora são 7 horas e 36 minutos aqui pela Difusora Aparecida, a Rádio da Família. Todos vocês, o nosso muito obrigado pelo carinho, né? E começando bem a nossa manhã, essa manhã do mês de outubro já. 5 dias no mês de outubro, né, gente? Passa rápido, a gente nem vê, né? Então tá certo. Vamos lá, vamos tocar Palmeira e Biá, São Benedito aqui, né? Depois a gente traz para você o Zilizalo, 1900 e antigamente, com Lourenço e Lourival.

Eita musiquinha famosa. 7 horas e 49 minutos aqui na manhã pela Difusora Aparecida. Nós tocamos aqui pra você música sertaneja. Segunda-feira é isso aí, amiguinho. Boiada, Liu e Léo, 1900 e antigamente, Lourenço e Lorival, Traição, Zilizaro, São Benedito, Palmira e Biaça, a música atender o Moacir, né? É, disse que é devoto de São Benedito, que bacana. Vamos lá então, nós estamos aí pela Difusora Aparecida, Rádio da Família, trazendo informação, trazendo boa música, né? Galera toda aí curtindo a nossa programação, o nosso muito obrigado mesmo. E você continue participando. Olha, o Brasil abateu mais de 10 milhões e 700 mil cabeças de gado no segundo trimestre, né? Os dados foram divulgados pelo IBGE e representa uma alta de 1,3% na comparação com o mesmo período de 2025. Foi também o melhor resultado já registrado nessa época por ano. A produção da carcaça bovina cresceu ainda mais 3%. Para quase 2 milhões 760 mil toneladas. Ei, Chapéu Preto está contente, né? Pois é. Então tá aí o Brasil abatendo mais de 10 milhões e 700 mil cabeças de gado, aumento de 1,3%. Tem aumento porque o povo está consumindo, né? É isso aí, Miguinho. Que mais? Você participa com a gente aqui na programação da Rádio Difusora Aparecida, a Rádio da Família. E, né, cerca aí de, 158 milhões e 700 mil pessoas estavam aptos a votar, né, nas eleições no primeiro turno desse ano de 2026. E a galera foi mesmo, né? Isso aí, todo mundo foi em massa votar para deputado estadual, federal, senador, né, para presidente da República também, né? Então tá aí. No nosso país, o voto é obrigatório para brasileiros entre 18 e 69 anos de idade. É facultativo para aqueles que são analfabetos, para jovens de 16 e 17 anos e idosos, né, acima de 70 anos. Neste ano, a votação, né, começou e terminou simultaneamente em todo o território nacional para não haver diferença de fuso horário, né? Considerando o horário de Brasília. Então, tem estados aí que tem 1-2 horas de diferença, né? Mas todas começaram no mesmo horário, às 8 da manhã, e fecharam às 5 da tarde. Portanto, nós teremos aí já o governador Tarcísio, né? Foi eleito, né, em primeiro turno, dará continuidade, né, à sua gestão como governador do estado de São Paulo, Tarcísio de Freitas, e haverá segundo turno entre Luiz Inácio Lula da Silva, né? E o Bolsonaro fazendo aí, né, essa dobradinha agora, tem inclusive os horários eleitorais aí, né, devem voltar. Então, Flávio Bolsonaro e Lula disputam o segundo turno para, né, presidente do Brasil. Beleza? Então tá bom. Vamos fazer o seguinte, a gente vai pro break agora ou não? Vou dar mais duas músicas aí, Pedro Bento e Zé da Estrada, e depois a gente traz para você aqui Mococa e Moraci.

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1: Bom dia para você, tudo bem? Olha, agora são 8 horas e 12 minutos. Nós tocamos aí para você, né, as saideiras. É, Suline Marrueiro, prece a Nossa Senhora, Caminhos da Vida, Milionário José Rico, Vaquinha, Trio Parada Dura, Tião Carreira e Pardinho, Paixão Dupla.
0: Voltamos já.
1: É só tomar aquele cafezinho tradicional, hein? Já, já eu volto.
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Pois é, estamos de volta aqui pela Difusora Aparecida, Rádio da Família. O nosso muito obrigado a todos vocês que participam, né, aqui da programação. Lembrando que você que está nos ouvindo agora, né, você participe aqui conosco e a gente vai trazendo as informações para você. Olha, no primeiro turno das eleições, né, autoridades registraram 45 ocorrências e detiveram 15 pessoas em todo o estado de São Paulo. O boletim divulgado informa casos de boca de urna que fica configurado quando há manifestação coletiva e sonora, tanto na capital como no interior, né? Então, portanto, aí, conforme determina a legislação eleitoral, não são permitidas em dias de votação aglomeração de pessoas com roupas e artigos de propaganda política, o que fica confirmado, né, como, vamos dizer, favorecimento, não é? Então tá aí. Ainda segundo a Secretaria Pública do Estado de São Paulo, né, a polícia foi acionada em vários locais aí, como Mogi Mirim, né, outros lugares aqui também, Santo Amaro, somente na grande São Paulo, né. Já no interior a coisa foi bem mais calma e a gente vai passando para você. Hora certa é 8 horas e 15 minutos.

Minutos aqui pela Difusora Aparecida, Josemar e Joselito. Depois a gente traz para você aqui na programação. Deixa eu ver, Homem Até Debaixo d'Água, Tião Carreiro e Paraíso. Essa música tendo a participação do Osmar, né, Osmar? Logo cedo já tá no pé do eito aí, amigo. Eita, tá bom demais, hein? Então tá certo. Depois a gente traz aqui na sequência quem vem aqui do Glacial, né? E mais uma vez aí, Canta Pássaro Preto, atendendo a participação também do Aloysio. Alô, de Mirassol, tá nos ouvindo, bom dia aí pro Aloysio, bom dia Lurdinha Bonfim, bom dia Doni, bom dia nossos amigos aí, o Dito, pessoal da cidade de Mirassol. 8h16, bom dia Vartão, bom dia seu João Ferres aí em Rio Preto, a Rádio Difusora, a sua nossa rádio, só sertanejão.

Bacana demais, nós tocamos aí pra você. Canta, Pássaro Preto, Vieira e Veirinha, Mourão da Porteira do Glacial, Tião Carreira e Paraíso, Homem até debaixo d'água, eu e a Viola, Josemar e Joselito, aqui na manhã, mandando alusão pro Marcos aí de Auriflama, né, Marquinhos? Tá aí ouvindo a gente. Um abração pessoal de Auriflama, nossa região toda aí, ouvindo a programação aqui da Rádio Difusora Aparecida, a Rádio da Família. O nosso muito obrigado pelo carinho e pela participação também, galera toda da região, nosso brigadão. Alô Rio Preto, alô Bartão, tá nos ouvindo, né? É, seu João Ferres, galera que participa conosco sempre, né, no pé do eito aí, ouvindo o melhor da música sertaneja aqui pela Difusora Aparecida, Rádio da Família, tá bom? 8 horas e 30 minutos aqui na nossa manhã. Daqui a pouquinho eu vou falar para você sobre a nossa região aqui, né? A região que teve aí vários deputados, tanto estadual como federal. Rio Preto, a região nossa aqui, consegue eleger 7 deputados, 3 federais e 4 estaduais. Daqui a pouquinho a gente fala sobre isso, né? Ainda estamos aí na ressaca das eleições deste ano de 2026, que não terminou ainda não, hein? Ainda temos ainda o segundo turno, né? Com a disputa para presidente. Para encerrar esse bloco, Dino Frank e Moraíri, pois tem Jacó e Jacózinho. Bom dia!

0: Bom dia, 8h36 aqui.
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Pois é, vamos falar de eleições mais uma vez. A abstenção chegou a 21,8% no primeiro turno e bateu recorde, né? É brincadeira, vamos fazer uma comparação nas últimas eleições, né? Ontem nós ultrapassamos aí 30 milhões de eleitores, que representa 21% do eleitorado apto a votar. Com 99,91% das urnas apuradas ontem, né? Teve a abstenção de 21,5%. O resultado dá continuidade à série histórica de recordes da última votação gerais. Em 2022, 32 milhões de eleitores, 20%, não compareceram, né? Já em 2014 e 2010, o índice foram de 27.697.000, 19%. E respectivamente 24 milhões, né, não compareceram à urna, né? Que o pessoal está desanimado já, mas é uma diferença muito grande, hein? 21,8%, que equivale aí nossa, é muita gente, 33.428.584 pessoas que preferiram não votar ou preferiram anular o voto, né? Aí é complicado. Mas tudo bem, tá valendo, tem que votar mesmo, né? Vai lá e vota. Escolha o melhor. Mudanças, ou, né? Enfim, faça aí o que realmente você tá afim. Olha, gente, quermesse, vai ter a última rodada da quermesse no próximo sábado, dia 10, né? Todos convidados a participar. Quermesse em louvor a Nossa Senhora Aparecida, aqui em Monte Aprazível, né? Ali no Salão de Festas, ao lado da Capela de Aparecida, viu? É a festona bonita, depois vai ter leilão de gado, né? Só que dia 10 agora é a quermesse, né? E dia 12 tem uma programação toda especial, né? Para homenagear, vamos dizer assim, né? Para exaltar Nossa Senhora Aparecida. Dia 12 de outubro é o dia dela, dia da padroeira do Brasil. Nossa Senhora Aparecida, bacana, né, gente? Estão todos convidados aí a participar desse momento único de fim, né? Em adoração a Nossa Senhora Aparecida, a nossa mãezinha, padroeira do Brasil, hein? 8h39, Mato Grosso e Matias, Miltinho Rodrigues.

0: amor de primavera, o Divininho tá lá em São Paulo, né? Tá, Daniel, já teve, votou em monte, já foi pra Sampa, já tá fazendo os corre lá, né? Bacana, abração aí, nosso amigo Divininho, né? Ei, Divininho. São 8 horas e 52 minutos aqui na manhã. Obrigado para todos os amigos que estão nos ouvindo. Aquele abraço carinhoso. Tem minha listinha de ferramentas aqui. É, mandando uma alusão aí para o pessoal que nos ouve, né? Meu amigo Zé Antônio lá de Balsa, um abraço, né? Também o Antônio Ferreira está nos ouvindo lá em Badi, né? Sempre participa com a gente aqui também. O Adalberto Faria, lá de Santa Bárbara do Oeste. Está ouvindo a gente pela internet, né? Nosso amigo Orivaldo também sempre participando conosco aqui de Monte Aprazível. A Mariana de Mirassol também sempre participa aqui conosco, né? Obrigado aí pelo carinho. Também, deixa eu ver aqui, o João, né? Ô, João, um abração para você também, né? É, João Evangelista está sempre aqui com a gente. É uma galera toda aqui que a gente vai marcando. Meu amigo Chapéu Preto também, né? Sempre no pé do Eito, né, Chapéu? Eita, Chapéu. Dá chapéu em todo mundo, né? Jogando bola, hein? É, isso aí. Abração, né? Chapéu tá dando risada. Aumentou o preço do boi, aumentou agora 1,4% em tudo, né? Agora tá bom o negócio. Eita, certo, então. Abraço aí pra quem também, pro Giba de Polone, sempre nos ouvindo, o Branco Biri lá, de Planalto, né, lá Rádio FM 104.9, Fernando Cabulão de Andeara também, Alessandro Silva, galera da região, meu amigo, né, Mazinho Parafuso, lá de Andeara, né, agora tá na prefeitura, largou de locutar, mas de vez em quando pega no microfone lá, né, é, faz um barulhinho aí. Tá certo, então. A todos os amigos, obrigado, gente, pelo carinho. É a nossa manhã aqui pela Difusora Aparecida, Rádio da Família. Até Seu Andar é Feio, Pirajá e Pratini, né? Essa música é bacana, né? Diz que um homem sem dinheiro até seu andar é feio, né? É. E será que é mesmo? Aí eu não sei. Ave Triste, Miltinho Rodrigues, em Mulher Não Se Bate, Mato Grosso, Matias.
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0: Só aquele cafezinho básico, tô de volta pra gente continuar só com o modão aqui, ó.
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Manhã Difusora, bom dia, eu sou o Lula de Oliveira, com a direção do Padre Vanderlei Monsegatti, nós estamos aqui pela Rádio Difusora Aparecida, todo dia, do pé do eito, Chaco Baiana Roseira, e tocando música boa pra você, não é? Então tá certo, um grande abraço a todos os amigos e amigas, né? Primeira noite do forró, sexta-feira, sábado e domingo, exposição de carros antigos, né? E na segunda-feira, festa das crianças, né? Mais uma organização da Prefeitura Municipal de Monte Aprazível, ali na Represinha, né? No Parque das Águas, todos convidados. Então, é sexta, noite do forró, tem aí, né? Bandas que estarão se apresentando. Sábado e domingo também tem bandas aí e apresentação, a exposição, né, de carros antigos, bacana demais. Segundona, aquela tradicional festa para as crianças que todos já sabem, né? Olha, Rio Preto elege 7 deputados, 3 federais e 4 estaduais, né? Então tá aí. Nas eleições deste domingo, 3 candidatos foram eleitos para a Câmara dos Deputados e 4 conquistaram cadeiras na Assembleia Legislativa do Estado de São Paulo. Para deputado federal foram eleitos Edinho Araújo e delegado Paulo Belinskis, né? E Luiz Carlos Mota, 3 então, né? O Edinho, o delegado Paulo e o Luiz Carlos Mota, eleitos como deputados federais. Edinho Araújo foi eleito com 54.443 votos e retornará à Câmara dos Deputados, né? Com a longa trajetória política, ele volta ao Congresso depois de já ter exercido mandados, né, como deputado federal. Também foi eleito, né, na Assembleia Legislativa, tivemos aí o nome de João Paulo Rilo, Valdomiro Lopes, Itamar Borges e Danilo Campetti, né? Que estiveram presentes, inclusive estiveram aqui em Monte, tudo, né? Foram eleitos então deputados, né, na Assembleia Legislativa em São Paulo. Tá, então, Paulo Rilo retornando, né, à Câmara após receber 72.478 votos em todo o estado, né? 40 mil só em Rio Preto. Deputado Valdomiro Lopes conseguiu a reeleição de mais um mandato, né? Parlamentar recebeu 86.893 votos, né? Itamar Borges também reeleito com 159 mil votos, né? E Danilo Campetti eleito, né? O reeleito deputado estadual para mais 4 mandatos. O candidato recebeu 119 mil votos em todo o estado. Com o resultado das urnas, Rio Preto passa a contar com uma bancada de 7 deputados, né? Sendo 3 federais e 4 estaduais. Estaduais. Bacana. A cidade que ganha, a região que ganha, não é a cidade. A gente fala Rio Preto, mas é a região de Rio Preto que ganha com isso, não é? Vamos lá então, para você conferir comigo, Boiadeiro de Fama, volta de novo, Vieira e Vieirinha. Depois tem para você, quem vem aí? Deixa eu escolher um bem bacana aqui para a galera. Curte aí a música, já toquei o Mato Grosso e o Matias, né? Então vamos lá. A gente traz aí o quem? Goiânia e Paranaense, pode ser. 8h59.

0: Bacana, Sérgio Reis, agora são 9h13, a música não para, Chitãozinho e Chororó. Depois aí tem o Saco do Ouro com o Mococa e também o Paraíso, né? Tá no jeito aqui, bom dia pra você aqui pela Difusora Aparecida, a rádio da família. Bom dia, amigo.
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2: Bom dia.

essa musiquinha me persegue. 9 horas e 26 minutos, tá tomando um gole de café ali. Ué, mas cadê o Lio e Léo? Lio e Léo vai pro meu amigo Divininho, tá nos ouvindo lá em São Paulo, né? Que bacana. Aliás, as redes sociais nos remete aí a qualquer parte do mundo, né? Qualquer lugar desse mundão você ouve. Que bacana, eu fico feliz com isso. 9 horas e 26 minutos, então vamos lá, Mãe de Carvão. Depois tem Lourenço e Lorival aqui na nossa Manhã Bom Dia.

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7: Bom dia, meu amigo e minha amiga. 9h39, segundo 5 de outubro. Já estamos aí, né? Há 5 dias do mês de outubro. De hoje a uma semana, nós teremos aí o Dia da Criança, né? Que vai haver uma festa muito bacana ali no Parque das Águas, homenagem a todas as crianças, né? Pelo Dia da Criança. Vai ter pipoca, cachorro quente, vai ter geladinho, vai ter um monte de coisa bacana lá, tá bom? E lembrando também que dia 12, né, comemora-se o Dia de Nossa Senhora Aparecida também. Tem uma programação especial voltada à padroeira do Brasil, né? Na Capela de Aparecida, aqui na cidade de Monte Aprazível, também tem toda uma programação que a gente vai passar para você durante essa semana, tá? Então tá bom. Lembrando que a última rodada de quermesse acontece agora nesse próximo final de semana, né? Dia 10. E também nós temos aí, né, depois a gente vai anunciar o leilão de gado que acontece também. São festividades desse mês de outubro, mês de Nossa Senhora Aparecida, mês das crianças, bacana demais. Juntos a gente traz aqui quem vem a carta, milionário José Rico, atendo a participação do Fausto, né, Fausto? Não é o Faustão, é o Fausto de Rio Preto, né? Tá nos ouvindo, obrigado aí pelo carinho, né? A gente agradece muito aí. Né, também já conversei ainda há pouco, né? Com o nosso amigo lá, o Zé, cadê o Zé? O Zé tá vindo, né? Um abração aí para todos os nossos amigos curtindo a programação da Rádio Difusora Aparecida, a Rádio da Família. Todos os Zés de presente aí, de plantão, né? O nosso abraço para todo mundo, né? Zé Antônio lá de Balsa, né? A gente bateu um papo, Joãozinho Evangelista, moçada. Vamos ver se sábado eu dou um pulo aí pra nós tomar uma garapa aí, né? Tá bom, então. Preparado, menino? Música bonita agora, 9h41, a carta milionário José Rico. Depois a gente traz pra você conferir com a gente aqui na programação o carro velho com o milionário José Rico. E tá começando, então.
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7: Bom dia pra você. 9h41.

meu pai, César e Paulinho, aqui na programação da Rádio Difusora Aparecida, Rádio da Família. 9 horas e 59 minutos aqui para você. Conferir 9h59. A gente agradece, virando a nossa hora, né? A saideira aqui da nossa hora pela Difusora Aparecida. O nosso muito obrigado a todos vocês. Tá bom, gente? Então vamos juntos até as 11 horas, tocando boa música e agradecendo a você pela participação também. Principalmente você que está pelas rodovias da nossa Rio de região, né? Feliciano Salles Cunha, Euclides da Cunha, BR-153, também o Washington Luiz, né? São as principais vias de acesso aqui da nossa região. Obrigado a todos vocês pelo carinho. Agora 10 horas.

0: Pois é, daqui a pouquinho eu tô de volta com você, 10h03. Vou tocar aí o Cruz no Caminho, Lourenço Lourival, lá pro Luiz Carlos de Votuporanga, né? Tá nos ouvindo. Onde estão nossos passos? Atenda o Valmir, né? Que pediu aqui pra gente também. A gente manda um toque legal aí pra galera que tá participando conosco aqui. Bom dia pra Ludinho Bonfim, lá em Mirassol. Tá na sintonia, obrigado. Quem mais aí? O Marquinhos também já mandou um recado pra nós aqui. Bom dia, bom programa aí. A Madalena lá do Bar da Escadinha nos ouvindo. Enfim, galera toda da região, obrigado, gente. Abraços pra todos vocês.
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0: 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Nossa manhã, 10 horas e 4 minutos, Almir Sater.
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Estou de volta com você, agora são 10 horas e 22 minutos, aqui na Difusora Aparecida, Rádio da Família, sua nossa rádio, né? Legal você participando com a gente aqui na programação. Olha, gente, o governador Tarcísio de Freitas, né, do Republicanos, foi reeleito ontem para comandar São Paulo, né, o estado de São Paulo, por mais 4 anos. Ele venceu Haddad, né, do PT no primeiro turno com 62,8% dos votos válidos. Após a confirmação do resultado, Tarcísio participou de um ato com apoiadores e lideranças, entre elas o prefeito da capital, Ricardo Nunes, e o presidente nacional do Republicanos, Marco Pereira. Então tá aí, segundo ele, podem ter certeza que os 4 anos que virão serão ainda melhores do que foram esses 4, né? Não vamos entregar ainda mais, vamos fazer a diferença. Olha que tá aí, então, o governador Tarcísio, né? Reeleito, né, para mais 4 anos frente ao governo do estado de São Paulo. 10 horas e 23 minutos aqui na programação da Rádio Difusora Aparecida, a rádio da família. Edson e Hudson, depois a gente traz para você conferir com a gente aqui na programação Cleiton e Camargo. Toquei essa música na quinta, pediram para repetir, vamos tocar de novo para você aqui na programação, hora certa, 10h23.

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Apesar da sua riqueza, a ninguém desconhecia. 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

Bacana demais, hora certa, 10h38 aqui pela Difusora Aparecida. Nós tocamos aí, né? É, pra galera aqui da programação da Rádio Difusora Aparecida, Não Se Vá, Dinal Cruz, Josiane Moura, né? Tiveram, inclusive, né, aqui na nossa região, tal, lançando essa música. Quem pediu foi a Mariana, lá de Mirassol, gosta dessa música. Cleitinho Camargo, Quando o Grande Amor Se Faz, Edson Hudson, Vai pro Inferno com Seu Amor. Quem é o dono dos seus olhos, né? Aqui só tem música bacana, aqui você participa com a gente e a gente agradece. 10h39.

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3: Mais modão pra você aqui sempre, né? A boa música do jeito que essa galera gosta aí. Pra você, tem agora aqui a... quem vem aqui? João Mineiro e Marciano, pra gente recordar. Então tá bom. Vamos trazer Felipe Falcão, depois tem João Mineiro e Marciano, 10h40.

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0: demais, encerrando por aqui a minha participação com você, tá bom? Abraços para toda essa galera e a gente agradece, né, você mandando o seu recadinho aqui para nós durante todo o programa, informação, sim, enfim, segundou, né? Começou mais uma semana aí e espero que seja uma excelente semana para todos nós. Combinado? Até mais.
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Oração do Ângelus. O anjo do Senhor anunciou a Maria, e ela concebeu do Espírito Santo. Ave Maria, cheia de graça, o Senhor é convosco. Bendita sois vós entre as mulheres, bendito é o fruto do vosso ventre, Jesus. Santa Maria, Mãe de Deus, rogai por nós, pecadores, agora e na hora de nossa morte. Amém. Eis aqui a serva do Senhor. Faça-se em mim segundo a vossa palavra. Ave Maria, cheia de graça, o Senhor é convosco. Bendita sois vós entre as mulheres e bendito é o fruto do vosso ventre, Jesus. Santa Maria, Mãe de Deus, rogai por nós, pecadores, agora e na hora de nossa morte. Amém. E o Verbo se fez carne e habitou entre nós. Ave Maria, cheia de graça, o Senhor é convosco. Bendita sois vós entre as mulheres e bendito é o fruto do vosso ventre, Jesus. Santa Maria, Mãe de Deus, rogai por nós, pecadores, agora e na hora de nossa morte. Amém. Rogai por nós, Santa Mãe de Deus, para que sejamos dignos das promessas de Cristo. Oremos. Derramai, ó Deus, a vossa graça em nossos corações, para que, conhecendo pela intercessão do anjo a encarnação do Cristo vosso Filho, cheguemos por sua paixão e cruz à glória da ressurreição, pela intercessão da Virgem Maria, pelo mesmo Cristo Senhor nosso. Amém.

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Olá, queridos irmãos e irmãs, queridos ouvintes da nossa difusora Aparecida 105,7, aqui de Monte Aprazível, São Paulo, essa emissora da Paróquia Senhor Bom Jesus. É uma alegria estarmos juntos novamente nesse horário do almoço, onde possamos levar a palavra de Deus, ouvir uma boa música, rezar pelas famílias, pelos doentes, rezar por suas necessidades. Que Deus te abençoe. Vamos juntos viver esse momento de fé. Música.

bem mais precioso que a gente tem nessa terra é família. Família é plano de Deus. Família não é uma invenção humana. A família é um plano de Deus. O homem deixará seu pai e sua mãe e se unirá à sua mulher. E para os dois Deus disse: crescei e multiplicai-vos. A família é um plano de Deus nessa terra. E por ser um plano de Deus, é que o diabo ataca. E por ser plano de Deus, que o diabo investe, investe pesado. Ai, nos dias que a gente está vivendo, quantas flechas o diabo tem lançado sobre as nossas famílias, tem lançado sobre os seus filhos. É por isso que com essa canção você está dizendo,

para toda a tua casa, para toda a tua família. Eu e minha casa serviremos ao Senhor. Sabe, talvez você já esteja cansado, talvez você já esteja desanimado, porque aquele está perdido, porque aquela, porque minha família está desmoronando. Como nós cantávamos, e as trevas vêm tentando destruir, e muitas vezes vêm, as trevas vêm tentando colocar confusões, divisões. Talvez a tua família esteja cheia de confusão, de divisão. Alguns da sua família querem se afastar de Deus, estão longe de Deus. Mas meu filho e minha filha, preste atenção, nunca, nunca desista da tua família. Nunca desista da tua família. Este é o sonho de Deus para a sua família, que um dia toda a tua casa, toda a tua família esteja servindo ao Senhor Jesus. Amém. Por isso não desista, reze pela tua família, ame tua família. Quem quer destruir sua família é o diabo. Quem quer destruir sua família é Satanás.

você agora pode dizer: eu me consagro a ti, Jesus. Porque se a tua família precisa ser toda de Deus, precisa começar por você. Começa por você a bênção, e através de você, você vai levar a bênção para os teus, você vai levar a bênção para a tua casa. Se creres no Senhor Jesus, serás salvo tu e toda a tua família. A tua família é uma bênção. Em nome de Jesus, declara isso comigo: a minha família é uma bênção. Declara: eu e minha casa.

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Em nome do Pai, do Filho e do Espírito Santo. Amém. Creio em Deus Pai Todo-Poderoso, Criador do céu e da terra, e em Jesus Cristo, seu único Filho, nosso Senhor, que foi concebido pelo poder do Espírito Santo, nasceu da Virgem Maria, padeceu sob Pôncio Pilatos, foi crucificado, morto e sepultado, desceu à mansão dos mortos, ressuscitou ao terceiro dia, subiu aos céus, está sentado à direita de Deus Pai Todo-Poderoso, donde há de vir e julgar os vivos e os mortos. Creio no Espírito Santo, na Santa Igreja Católica, na comunhão dos santos, na remissão dos pecados, na ressurreição da carne, na vida eterna. Amém. Pai nosso que estais nos céus, santificado seja o vosso nome. Venha a nós o vosso reino. Seja feita a vossa vontade, assim na terra como no céu. O pão nosso de cada dia nos dai hoje. Perdoai-nos as nossas ofensas, assim como nós perdoamos a quem nos tem ofendido. E não nos deixeis cair em tentação, mas livrai-nos do mal. Amém. Ave Maria, cheia de graça, o Senhor é convosco. Bendita sois vós entre as mulheres, e bendito é o fruto do vosso ventre, Jesus. Santa Maria, Mãe de Deus, rogai por nós, pecadores, agora e na hora de nossa morte. Amém. Glória ao Pai, ao Filho e ao Espírito Santo, como era no princípio, agora e sempre. Amém. Eterno Pai, eu vos ofereço o corpo e o sangue, a alma e a divindade do vosso diletíssimo Filho, nosso Senhor Jesus Cristo, em expiação dos nossos pecados e dos do mundo inteiro. Pela sua dolorosa paixão, tende misericórdia de nós e do mundo inteiro. Pela sua dolorosa paixão, tende misericórdia de nós e do mundo inteiro. Pela sua dolorosa paixão, tende misericórdia de nós e do mundo inteiro. Pela sua dolorosa paixão, tende misericórdia de nós e do mundo inteiro. Pela sua dolorosa paixão, tende misericórdia de nós e do mundo inteiro. Pela sua dolorosa paixão, tende misericórdia de nós e do mundo inteiro. Pela sua dolorosa paixão, tende misericórdia de nós e do mundo inteiro. Pela sua dolorosa paixão, tende misericórdia de nós e do mundo inteiro. Pela sua dolorosa paixão, tende misericórdia de nós e do mundo inteiro. Pela sua dolorosa paixão, tende misericórdia de nós e do mundo inteiro. Glória ao Pai, ao Filho e ao Espírito Santo, como era no princípio, agora e sempre. Amém. Eterno Pai, eu vos ofereço o corpo e o sangue, a alma e a divindade do vosso diletíssimo Filho, nosso Senhor Jesus Cristo, em expiação dos nossos pecados e dos do mundo inteiro. Pela sua dolorosa paixão, tende misericórdia de nós e do mundo inteiro. Pela sua dolorosa paixão, tende misericórdia de nós e do mundo inteiro. Pela sua dolorosa paixão, tende misericórdia de nós e do mundo inteiro. Pela sua dolorosa paixão, tende misericórdia de nós e do mundo inteiro. Pela sua dolorosa paixão, tende misericórdia de nós e do mundo inteiro. Pela sua dolorosa paixão, tende misericórdia de nós e do mundo inteiro. Pela sua dolorosa paixão, tende misericórdia de nós e do mundo inteiro. Pela sua dolorosa paixão, tende misericórdia de nós e do mundo inteiro.
pela sua dolorosa paixão, tende misericórdia de nós e do mundo inteiro. Pela sua dolorosa paixão, tende misericórdia de nós e do mundo inteiro. Glória ao Pai, ao Filho e ao Espírito Santo, como era no princípio, agora e sempre. Amém. Eterno Pai, eu vos ofereço o corpo e o sangue, a alma e a divindade do vosso diletíssimo Filho, nosso Senhor Jesus Cristo, em expiação dos nossos pecados e dos do mundo inteiro. Pela sua dolorosa paixão, tende misericórdia de nós e do mundo inteiro. Pela sua dolorosa paixão, tende misericórdia de nós e do mundo inteiro. Pela sua dolorosa paixão, tende misericórdia de nós e do mundo inteiro. Pela sua dolorosa paixão, tende misericórdia de nós e do mundo inteiro. Pela sua dolorosa paixão, tende misericórdia de nós e do mundo inteiro. Pela sua dolorosa paixão, tende misericórdia de nós e do mundo inteiro. Pela sua dolorosa paixão, tende misericórdia de nós e do mundo inteiro. Pela sua dolorosa paixão, tende misericórdia de nós e do mundo inteiro. Pela sua dolorosa paixão, tende misericórdia de nós e do mundo inteiro. Pela sua dolorosa paixão, tende misericórdia de nós e do mundo inteiro. Glória ao Pai, ao Filho e ao Espírito Santo, como era no princípio, agora e sempre. Amém. Eterno Pai, eu vos ofereço o corpo e o sangue, a alma e a divindade do vosso diletíssimo Filho, nosso Senhor Jesus Cristo, em expiação dos nossos pecados e dos do mundo inteiro. Pela sua dolorosa paixão, tende misericórdia de nós e do mundo inteiro. Pela sua dolorosa paixão, tende misericórdia de nós e do mundo inteiro. Pela sua dolorosa paixão, tende misericórdia de nós e do mundo inteiro. Pela sua dolorosa paixão, tende misericórdia de nós e do mundo inteiro. Pela sua dolorosa paixão, tende misericórdia de nós e do mundo inteiro. Pela sua dolorosa paixão, tende misericórdia de nós e do mundo inteiro. Pela sua dolorosa paixão, tende misericórdia de nós e do mundo inteiro. Pela sua dolorosa paixão, tende misericórdia de nós e do mundo inteiro. Pela sua dolorosa paixão, tende misericórdia de nós e do mundo inteiro. Pela sua dolorosa paixão, tende misericórdia de nós e do mundo inteiro. Glória ao Pai, ao Filho e ao Espírito Santo, como era no princípio, agora e sempre. Amém. Eterno Pai, eu vos ofereço o corpo e o sangue, a alma e a divindade do vosso diletíssimo Filho, nosso Senhor Jesus Cristo, em expiação dos nossos pecados e dos do mundo inteiro. Pela sua dolorosa paixão, tende misericórdia de nós e do mundo inteiro. Pela sua dolorosa paixão, tende misericórdia de nós e do mundo inteiro. Pela sua dolorosa paixão, tende misericórdia de nós e do mundo inteiro. Pela sua dolorosa paixão, tende misericórdia de nós e do mundo inteiro. Pela sua dolorosa paixão, tende misericórdia de nós e do mundo inteiro. Pela sua dolorosa paixão, tende misericórdia de nós e do mundo inteiro. Pela sua dolorosa paixão, tende misericórdia de nós e do mundo inteiro. Pela sua dolorosa paixão, tende misericórdia de nós e do mundo inteiro. Pela sua dolorosa paixão, tende misericórdia de nós e do mundo inteiro. Pela sua dolorosa paixão, tende misericórdia de nós e do mundo inteiro. Glória ao Pai, ao Filho e ao Espírito Santo, como era no princípio, agora e sempre. Amém. Deus Santo, Deus Forte, Deus Imortal, tende piedade de nós e do mundo inteiro. Deus Santo, Deus Forte, Deus Imortal, tende piedade de nós e do mundo inteiro.
Deus Santo, Deus Forte, Deus Imortal, tende piedade de nós e do mundo inteiro. Louvado seja nosso Senhor Jesus Cristo, para sempre seja louvado.

0: Senhor. Glórias sejam dadas a Ti, Senhor. Obrigado, meu Deus, bendito sejas o Teu santo nome. Vá aplaudindo o nome do Senhor, porque grandes coisas Ele fez em nosso favor. Obrigado, meu Deus. Obrigado, Senhor. Força nessa palma para o Senhor. Ele é digno de todo louvor, e digno de todo louvor e de toda adoração.
1: Salmo 91. Louvor ao Deus Criador. Anunciamos de manhã vossa bondade e o vosso amor fiel a noite inteira. Como é bom agradecermos ao Senhor e cantar salmos de louvor ao Deus Altíssimo. Anunciar pela manhã vossa bondade e o vosso amor fiel a noite inteira. Ao som da lira de 10 cordas e da harpa, com canto acompanhado ao som da cítara. Pois me alegrastes, ó Senhor, com vossos feitos, e rejubilo de alegria em vossas obras. Quão imensas, ó Senhor, são vossas obras, quão profundos são os vossos pensamentos. Só o homem insensato não entende, só o estulto não percebe nada disso. Mesmo que os ímpios floresçam como a erva, ou prosperem igualmente os malfeitores, são destinados a perder-se para sempre. Vós, porém, sois o excelso eternamente. Eis que os vossos inimigos, ó Senhor, eis que os vossos inimigos vão perder-se, e os malfeitores serão todos dispersados. Vós me destes toda a força de um touro, e sobre mim um óleo puro derramastes. Triunfante posso olhar meus inimigos, vitorioso escuto a voz de seus gemidos. O justo crescerá como a palmeira, florirá igual ao cedro que há no Líbano. Na casa do Senhor estão plantados, nos átrios de meu Deus florescerão. Mesmo no tempo da velhice darão frutos, cheios de seiva e de folhas verdejantes. E dirão: é justo mesmo o Senhor Deus, meu rochedo, não existe nele o mal. Glória ao Pai, ao Filho e ao Espírito Santo, como era no princípio, agora e sempre. Amém. Antífona. Anunciamos de manhã vossa bondade e o vosso amor fiel.

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1: Em nome do Pai e do Filho e do Espírito Santo. Amém. Hoje é dia 5 de outubro, segunda-feira. Celebramos São Benedito o Negro, um dia após a celebração de São Francisco de Assis. São Benedito, filho de escravos da Etiópia, nasceu na Itália. Tornou-se franciscano e com humildade dedicou sua vida servindo Jesus Cristo e socorrendo os pobres. Bendito seja Deus por este grande santo. São Benedito, rogai por nós. O Evangelho de hoje é Lucas capítulo 10, versos 25 a 37. Naquele tempo, o mestre da lei se levantou e, querendo pôr Jesus em dificuldade, perguntou: Mestre, que devo fazer para receber em herança a vida eterna? Jesus lhe disse: Que está escrito na lei, como lês? Ele então respondeu: Amarás o Senhor teu Deus de todo o teu coração e com toda a tua alma, com toda a tua força e com toda a tua inteligência. E a teu próximo como a ti mesmo. Jesus lhe disse: Tu respondeste corretamente, faze isso e viverás. Ele, porém, querendo justificar-se, disse a Jesus: E quem é o meu próximo? Jesus respondeu: Certo homem descia de Jerusalém para Jericó e caiu nas mãos de assaltantes. Estes arrancaram-lhe tudo, espancaram-no e foram-se embora, deixando-o quase morto. Por acaso um sacerdote estava descendo por aquele caminho. Quando viu o homem, seguiu adiante pelo outro lado. O mesmo aconteceu com o levita. Chegou ao lugar, viu o homem e seguiu adiante pelo outro lado. Mas um samaritano que estava viajando chegou perto dele, viu e sentiu compaixão. Aproximou-se dele e fez curativos, derramando óleo e vinho nas feridas. Depois colocou o homem no seu próprio animal e levou-o a uma pensão onde cuidou dele. No dia seguinte, pegou duas moedas de prata e entregou-as ao dono da pensão, recomendando: Toma conta dele. Quando eu voltar, vou pagar o que tiveres gasto a mais. E Jesus perguntou: Na tua opinião, qual dos três foi o próximo do homem que caiu nas mãos dos assaltantes? Ele respondeu: Aquele que usou de misericórdia para com ele. Então Jesus lhe disse: Vai e faze a mesma coisa. Mestre, que devo fazer para receber em herança a vida eterna? Diante dessa pergunta do mestre da lei, Jesus Cristo afirma que é preciso amar a Deus e ao próximo. E para nos mostrar quem é o próximo, ele nos relata a parábola do bom samaritano. Um homem assaltado estava ferido à beira do caminho. Um sacerdote e um levita passam, olham e seguem a caminhada. Os que parecem estar mais próximos de Deus, o sacerdote e o levita, são os que estão mais distantes do próximo. Naquele caminho passa um samaritano, na época desprezado pelos judeus. Como os outros, vê o homem à beira do caminho. Mas a grande diferença é que ele, movido pela compaixão, aproxima-se e, com misericórdia, cuida do homem ferido. Há muitas pessoas caídas e feridas nos caminhos da vida. Não serão as palavras, mas as atitudes que demonstrarão se somos ou não misericordiosos. Guiados pelo Espírito Santo, que ora em nós e por nós, juntos rezemos a oração que o próprio Jesus nos ensinou. Pai nosso que estais nos céus, santificado seja o vosso nome, venha a nós o vosso reino, seja feita a vossa vontade, assim na terra como no céu. O pão nosso de cada dia nos dai hoje. Perdoai-nos as nossas ofensas, assim como nós perdoamos a quem nos tem ofendido. E não nos deixeis cair em tentação, mas livrai-nos do mal. Amém. E guiados também pelo exemplo da Virgem Maria, que nos ensina a ouvir a palavra de Deus e pô-la em prática, e confiados à sua intercessão, rezemos. Ave Maria, cheia de graça, o Senhor é convosco. Bendita sois vós entre as mulheres, e bendito é o fruto do vosso ventre, Jesus. Santa Maria, Mãe de Deus, rogai por nós, pecadores, agora e na hora de nossa morte. Amém. E que Deus abençoe todos os que nos acompanham. Em nome do Pai, do Filho e do Espírito Santo. Amém.

Queridos ouvintes, vamos chegando ao final do nosso programa. Que você tenha um dia abençoado, junto da sua família, no seu trabalho. Amanhã nós estaremos de volta com o nosso programa Momento de Fé, de segunda a sexta. Que Deus abençoe.

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3: Tarde aos romeiros, peregrinos, devotos de Nossa Senhora aqui no santuário. E você que reza conosco pela rede Aparecida de Comunicação, sejam muito bem-vindos. A casa da mãe é a casa de todos nós. Você, devoto e devota de Nossa Senhora, que irá rezar conosco, faça uma foto sua acompanhando a novena da padroeira e poste no seu Instagram usando a hashtag EuNaNovena. Sua foto poderá aparecer durante a nossa transmissão pela rede Aparecida de Comunicação. Hoje nós somos convidados a uma missão urgente e profética, que é o tema desta tarde. Com Maria, construir a paz e a união pela reconciliação. Vemos com os próprios olhos que o tempo em que vivemos está fragmentado por divisões, controvérsias, intolerância. E olhar para Nossa Senhora é aprender a arte do encontro, como nos lembra o nosso saudoso Papa Francisco na encíclica Fratelli Tutti. A Igreja não é uma fortaleza de portas fechadas, mas uma casa com portas abertas para todos, chamada a edificar pontes de fraternidade. Maria é a mãe desta grande família. Nela não há espaço para muros, apenas para braços abertos. Nesta novena, queremos dar passos concretos rumo ao diálogo e ao perdão. Por isso, à página 53 do nosso livrinho, iniciemos o terceiro dia, cantando com alegria o hino da novena e festa da Padroeira 2026, na companhia de nossos músicos e do coral, formado pelos devotos e romeiros de Nossa Senhora.

0: E preside esta terceira tarde o missionário redentorista Padre Guilherme Dias Viana, que trabalha na pastoral do Santuário Nacional. E são oficiantes nesta tarde os missionários redentoristas, o irmão Marco Aurélio da Silva, que reside na comunidade Irmão Bento, aqui no Potim, o irmão Cláudio Aparecido Teixeira, promotor vocacional redentorista, e o padre José Roberto Peçanha, que trabalha nas Santas Missões Redentoristas. Uma salva de palmas aos nossos missionários redentoristas, homens fortes na fé. E à página 13 do nosso livro, acompanhemos com o presidente desta celebração a saudação inicial.
1: Bendita seja Maria, pois graças ao seu sim amoroso, o amor de Deus se debruçou sobre nós, pecadores e necessitados de reconciliação. Em nome do Pai, e do Filho, e do Espírito Santo.
0: Amém.
1: Maria foi o amor que vos fecundou em vosso seio bendito e vos transformou na mãe do belo amor. Obrigado por nos trazer de Jesus, Ele que nos reconcilia com o Pai e com os irmãos.
0: Com Maria construímos a paz e a união pela reconciliação. Amém. Acolhendo Nossa Senhora, a mãe negra que das águas do rio Paraíba do Sul refez a esperança e uniu um povo fragmentado, quer estar aonde a vida mais dói. Sua pequena imagem traz consigo a marca da reconciliação, dividida nas águas, mas refeita pela graça, de cor escura, abraçando os marginalizados e ensinando que para Deus não há distinção de pessoas. Mãe Aparecida, estenda sobre todos nós teu manto de unidade e de paz. E são nossos convidados para esta tarde todos aqueles que colaboram conosco na Tenda dos Peregrinos. Cantemos, acolhendo a Mãe do Céu.

Saudemos a padroeira com as nossas palmas. É a mãe que vem ao nosso encontro. Mais uma grande salva de palmas à Nossa Senhora, Mãe da Esperança. E agora a Senhora Aparecida é colocada no trono. E ao olharmos para a Mãe de Jesus, reafirmamos nossa vocação de sermos construtores de pontes e de derrubadores de muros. Que sua presença entre nós nos inspire ao diálogo sincero, ao respeito às diferenças e à promoção da unidade. Acolhe, acolhe, Mãe, a nossa oração. Queremos viver e crescer em comunidade.

em nossa mão e inspirai-nos no coração, para que nossas atitudes sejam de reconciliação, de união e de paz. Libertai-nos das amarras que nos impedem de sermos irmãos.

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0: Faz barulho pra rua, Marcos e Vinícius. Obrigado, Murilo.
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0: Obrigado, menos é mais.
1: Pelo céu, tamo junto, meu pai.
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Oração do Ângelus. O anjo do Senhor anunciou a Maria, e ela concebeu do Espírito Santo. Ave Maria, cheia de graça, o Senhor é convosco. Bendita sois vós entre as mulheres, bendito é o fruto do vosso ventre, Jesus. Santa Maria, Mãe de Deus, rogai por nós, pecadores, agora e na hora de nossa morte. Amém. Eis aqui a serva do Senhor. Faça-se em mim segundo a vossa palavra. Ave Maria, cheia de graça, o Senhor é convosco. Bendita sois vós entre as mulheres e bendito é o fruto do vosso ventre, Jesus. Santa Maria, Mãe de Deus, rogai por nós, pecadores, agora e na hora de nossa morte. Amém. E o Verbo se fez carne e habitou entre nós. Ave Maria, cheia de graça, o Senhor é convosco. Bendita sois vós entre as mulheres e bendito é o fruto do vosso ventre, Jesus. Santa Maria, Mãe de Deus, rogai por nós, pecadores, agora e na hora de nossa morte. Amém. Rogai por nós, Santa Mãe de Deus, para que sejamos dignos das promessas de Cristo. Oremos. Derramai, ó Deus, a vossa graça em nossos corações, para que, conhecendo pela intercessão do anjo a encarnação do Cristo vosso Filho, cheguemos por sua paixão e cruz à glória da ressurreição, pela intercessão da Virgem Maria, pelo mesmo Cristo Senhor nosso. Amém.

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0: em comunidade, conhecer e praticar a palavra.
1: Santuário Nacional de Nossa Senhora Aparecida. Uma boa noite a todos.
2: Boa noite
1: para você ligadinho na Rede Aparecida de Comunicação e também na TV Pai Eterno. Sejam todos muito bem-vindos à Casa da Mãe, neste santuário e também onde quer que você esteja, rezando conosco pelos meios de comunicação. Nós reunimos muitas histórias, que são as nossas histórias, histórias de fé, uma fé que nos sustenta, histórias de dores que precisam de cuidado. E Maria nos acolhe nesta casa de oração e nos conduz a Jesus, que é a palavra viva do Pai. Você devoto, você devota, onde quer que você esteja acompanhando, tire uma foto de você participando desta novena, poste no seu Instagram e coloca hashtag eu na novena, e a sua foto poderá aparecer durante a nossa novena. Nesse terceiro dia desta novena solene, nós seguimos o caminho com Maria em comunidade, conhecer e praticar a palavra. Na escola da mãe, nós aprendemos que escutar o Evangelho é permitir que ele transforme a nossa maneira de olhar, de falar e de conviver. Hoje o convite toca nossos relacionamentos. Com Maria construímos a paz e a união pela reconciliação. Então nós trazemos os nossos desencontros. Desencontros de nossas famílias, nossas divisões, divisões de nossas comunidades, as feridas do nosso país. Há palavras que ainda doem e abraços que fazem falta. É nessa vida concreta que Deus vem nos encontrar. Em Jesus, a misericórdia do Pai nos oferece um novo começo, e amparados por esse amor, nós podemos reconhecer nossos erros, pedir perdão e assumir a responsabilidade de reparar o mal que às vezes fazemos. Maria nos ensina a colocar em prática a palavra, porque ela é a mulher da palavra. Então, com Maria, abramos o nosso coração, abramos o nosso coração à graça de Deus, e que esta novena ajude a você a levar paz aonde quer que você vá. Levemos a paz. Aqui viemos buscar paz e a fazer de nossa vida uma resposta a essa palavra. Convido você a abrir o seu livrinho da novena na página 53, e com o coro arquidiocesano e a orquestra Pensa, nós queremos cantar bem bonito o hino preparado com muito carinho para esta novena.

0: Nós queremos dar as boas-vindas ao bispo que veio lá de Petrolina, no Pernambuco, Dom Antônio Carlos Cruz Santos, que preside a novena para nós. Seja muito bem-vindo. Damos as boas-vindas ao nosso arcebispo de Aparecida, Dom Mário Antônio. Damos as boas-vindas a Dom Orlando Brandes, nosso arcebispo emérito. Damos as boas-vindas a Dom Hamilton, que vem lá de Guarapuava. Ele que vai presidir a novena solene da noite amanhã. Damos as boas-vindas a Dom Joércio, missionário redentorista, que trabalha aqui no santuário. O nosso superior provincial da província Nossa Senhora Aparecida, Padre Marlos Aurélio, que aliás foi colega de escola de Dom Hamilton, cursaram juntos a teologia. Damos as boas-vindas também ao nosso reitor, Padre Eduardo Catalfo. Os oficiantes desta noite, fazendo um sinalzinho ali, o Padre Renan. Padre Renan é do clero aqui da Arquidiocese de Aparecida, diretor do nosso seminário. Temos também o Padre Sebastião dos Reis dos Santos, missionário redentorista, que trabalha na pastoral deste santuário. E temos aí essa presença maravilhosa de muitos presbíteros, diáconos, seminaristas, religiosos, religiosas, missionários redentoristas de vários locais, e esse povo maravilhoso. Por isso, eu acredito que nosso coração quer dar uma grande salva de palmas, de boas-vindas a todos. Convido você a abrir o seu livrinho na página 13 e vamos acompanhar, rezar com muita fé com Dom Antônio Carlos Cruz Santos.
1: Bendita seja Maria, pois graças a seu sim amoroso, o amor de Deus se debruçou sobre nós, pecadores e necessitados de reconciliação. Em nome do Pai e do Filho e do Espírito Santo.
0: Amém.
1: Maria foi o amor que vos fecundou em vosso seio bendito e vos transformou na mãe do belo amor. Obrigado por nos trazer de Jesus, ele que nos reconcilia com o Pai e os irmãos.
0: Com Maria construímos a paz e a união pela reconciliação. Amém. Nosso olhar se volta para a porta central deste santuário, porque agora é um momento especial, meus caros. É o momento de acolhermos a imagem querida da Senhora Aparecida. Entre flores e tantas luzes, ela nos convida a abrir o coração a Jesus. Jesus que ilumina a nossa vida e que nos oferece sempre aquela graça de recomeçar. Acolhamos essa mãe aparecida e com essa mãe nós queremos construir a paz, construir a união e construir muita reconciliação. Perdoar é divino e pela graça de Deus pode tornar-se gesto humano, caminho de cura e esperança. Acolhamos a mãe aparecida.

Nossa Senhora é colocada nesse trono especial que foi feito especialmente para esta novena. Esse trono lembra um pergaminho aberto e convida-nos a mergulharmos na palavra. Maria, a mulher da palavra, que nos leva a Jesus.

0: Maria, sois nossa mãe de misericórdia e nada mais nos desejais senão nossa reconciliação. Pois vosso Verbo eterno nos trouxe o perdão que ninguém mais poderá nos dar. Fazei-nos, ó Mãe, um povo de reconciliados, pois onde há divisão, Deus não está.
1: Senhora Aparecida, que foste o sinal inconfundível do amor de Deus por nós, fazei-nos dóceis à voz do Espírito Santo, que perdoa nossas divisões e exclusão. Amém. Vivenciando o tema de hoje, a misericórdia de Deus nos acolhe e nos dá coragem para mudar. Todos nós temos algo a reconhecer, um perdão a pedir, uma atitude a transformar. Com Maria, aprendamos a olhar menos para a falha do outro e mais para o bem que podemos fazer. Assim a reconciliação começa a ganhar vida entre nós.

0: acolhamos esta bonita reflexão.
1: Disse o Papa Francisco na Bula Misericordiae Vultus de 2015: Jesus Cristo é o rosto da misericórdia do Pai. O mistério da fé cristã parece encontrar nestas palavras a sua síntese. Misericórdia é a palavra que revela o mistério da Santíssima Trindade. Misericórdia é o ato último e supremo pelo qual Deus vem ao nosso encontro. Misericórdia é a lei fundamental que mora no coração de cada pessoa quando vê com olhos sinceros o irmão que encontra no caminho da vida. A reconciliação não começa no esforço humano, mas no encontro com Cristo. O sacramento da reconciliação devolve ao centro a misericórdia de Deus. Dom Helder Câmara nos lembrava: quem não precisa de reconciliação com Deus? Quem não tem seu ponto fraco, seu pecado? Quem pode julgar-se bastante perfeito, sem nada emendar, ou ao menos melhorar? Essa é nossa grande lição de humildade. Em vez de gastarmos energia julgando o outro, somos chamados a olhar para dentro e reconhecer nossa própria fragilidade. A reconciliação, o perdão e a graça divina são para todos nós, porque todos carregamos imperfeições e a necessidade diária de nos emendar e melhorar. O caminho da fé não é sobre fingir uma perfeição que não existe, mas sim sobre a coragem de admitir a falha e seguir buscando a evolução dia após dia. Que sua jornada seja marcada pela sinceridade dessa busca. Um olhar sobre a cidade, Dom Helder Câmara.

0: Maria, em vós aprendemos que nada pode nos dividir ou separar, pois tudo mudastes para cumprir em vossa vida a vontade divina. Libertai-nos de pensamentos e atitudes que não exaltam a vida nem a paz.
1: Nada pode separar do amor de Cristo, se a palavra toca nosso coração e mora em nossa vida. Amém. A palavra de Deus vem ao encontro de nossa vida. Por isso todos nós aqui vamos ficar de pé agora. São Paulo é representado no que nós iremos perceber aqui no corredor central, trazendo a Bíblia, trazendo também a espada, que é o sinal do martírio de quem entregou a vida pelo Evangelho. E seu testemunho nos faz uma pergunta que atravessa séculos e toca as nossas feridas: quem vai nos separar do amor de Cristo? Há dias em que a dor aperta, a coragem falta e nos sentimos sozinhos. É nessa hora que a palavra nos sustenta. Se Deus é por nós, quem será contra nós? O amor de Deus nos alcança onde estamos e nos dá sempre aquela força para recomeçar. Com Maria, acolhamos esse sinal de amor. Que esse sinal transforme nossas palavras, aproxime os que estão distantes e nos dê coragem para viver o perdão. Com fé e alegria, cantemos acolhendo a palavra do Senhor.

0: Leitura da carta de São Paulo aos Romanos. Diante de seu amor por nós, que vamos dizer? Se Deus é por nós, quem será contra nós? Ele que não poupou o seu próprio filho, mas o entregou por nós todos, como não nos daria tudo juntamente com ele? Quem vai acusar os que Deus escolheu? Deus que os justifica, quem vai condenar? O Cristo Jesus que morreu, mais ainda, que foi ressuscitado e está à direita de Deus e intercede por nós? Quem vai nos separar do amor de Cristo? A tribulação, a angústia, a perseguição, a fome, a nudez, o perigo, a espada? Palavra do Senhor.
1: Graças a Deus.
2: Queridos irmãos, irmãs, romeiros e romeiras aqui no santuário, aqueles que nos acompanham pelos diversos meios de comunicação e pelas redes sociais, estamos celebrando o terceiro dia da novena da nossa padroeira. Com Maria construímos a paz e a união pela reconciliação. Vamos olhar para Maria a partir desse tripé: paz, união, reconciliação. E por falar de paz, nós deveríamos ouvir mais o nosso Papa. A paz é uma das grandes preocupações do atual Papa, dos Papas desde a década de 60, a partir de São João 23, por exemplo, mas Francisco dizia que nós estamos vivendo uma terceira guerra mundial em pedaço. Leão aborda este assunto com frequência. E no início desse ano, no Dia Mundial da Paz, ele nos deu uma mensagem muito bonita: Cristo é a nossa paz, uma paz desarmada e desarmante. Por isso, quando a gente fala de paz, de que paz nós estamos falando? Não é uma paz de cemitério, não é uma paz de alguém que ganhou e massacrou os outros, mas para nós Cristo é a nossa paz. Daquilo que era dividido, ele fez uma unidade. Por isso o Papa nos fala que para nós, quando falamos de paz, estamos falando a paz do Cristo ressuscitado. E ele disse uma frase muito bonita: a paz tem um sopro de eternidade. Enquanto o mal se ordena, basta, a paz se suplica para sempre. Cristo é para sempre, a paz de Cristo é para sempre. Nós não podemos desistir da paz de Cristo. Por isso, com Maria, queremos construir uma unidade. E um dos elementos para construir essa unidade é aquilo que o Papa Leão chama nessa mensagem de uma paz desarmada. Às vezes a gente acha que para ficar seguro tem que se armar. O problema não é armar o mundo, nós já estamos com os corações armados. O problema é desarmar o mundo. Disse o Papa Leão: a paz de Jesus ressuscitado é desarmada, porque desarmada foi a sua luta. E ele viveu num contexto com circunstâncias históricas, políticas, sociais muito tensas. E nós cristãos devemos acreditar nessa paz desarmada. Quem coloca a paz baseada na força está duvidando da paz de Cristo. Mas diz o Papa Leão: se a paz não for uma realidade experimentada, guardada, cultivada, a agressividade vai se espalhar por todo canto, na vida pública. Olha agora, minha gente, nesse momento político, quanta agressão verbal. Famílias brigando, comunidades brigando, a igreja dividida. Porque a guerra já está dentro do nosso coração. E ele diz, isso pode gerar uma desestabilização do planeta, nos colocando diante de um conflito mais sério. Mas como bom agostiniano, ele ama. Ele diz, quem ama verdadeiramente a paz, ama também os inimigos da paz. Amar a paz é também amar aqueles que são contra a paz, porque não se vence aqueles que são contra a paz fazendo guerra. Se vence a guerra com a paz. Então, é uma dinâmica da paz de Cristo, que Maria viveu isso. E que se nós quisermos ser cristãos coerentes, precisamos vivê-la dessa forma. Mas diz o Papa Leão também, é uma paz desarmada e uma paz desarmante. Ele diz, a bondade é desarmante. Talvez por isso Deus se tenha feito criança. Vocês já viram, às vezes a gente está num momento estressado, passa uma criança, dá um sorriso para a gente e desarma. Não é à toa que Deus se fez criança. E aí o Papa lembra do papel importante das religiões. Papa Francisco já tinha lembrado isso em Fratelli Tutti, o papel das religiões na construção da paz. Porque se as nossas religiões não forem instrumentos da paz, nós vamos fazer guerras santas. E as guerras santas são terríveis, porque nós cometemos as maiores crueldades e dizemos que é vontade de Deus e voltamos sem drama de consciência para casa. A guerra nunca é santa. Santa é a paz. A guerra nunca é santa. Santa é a paz. A leitura que acabamos de ouvir, diante desses desafios, a gente diz, mas como é que eu vou viver essa paz? Onde eu encontro forças? Parece que vamos na corrente contrária do mundo. Mas diz, acabamos de ouvir São Paulo dizer, se Deus é por nós, quem será contra nós? Ou seja, diante do amor de Deus, confiando no amor de Deus, por que temer? Ele vai pagar um preço por isso. Ele vai ser perseguido, vai ser torturado, vai ser morto, mas ele vai dizer, quem vai nos separar do amor de Cristo? A tribulação, a angústia, a perseguição, a fome, a nudez, o perigo, a espada. E ele diz, mais ainda, estou convencido que nem a morte nem a vida, nem os anjos nem os principados, nem o presente nem o futuro, nem os poderes, nem as forças das alturas ou das profundidades, nem qualquer outra criatura, nada pode nos separar do amor de Cristo. Portanto, será nessa experiência do amor de Cristo que nós encontraremos forças para construir a paz e a unidade. São Paulo em Gálatas 6, ele diz, não nos cansemos de fazer o bem. Se desanimarmos, não desanimemos, a hora está chegando. Eu digo a mesma coisa, não nos cansemos de ser instrumentos de paz, de união, de reconciliação. Em Hebreus, o autor inspirado vai dizer, nós estamos cercados por uma nuvem de testemunhas, e Maria é a grande testemunha de quem foi capaz de viver essa paz de Jesus. E ele nos propõe, corramos com perseverança na corrida, mantendo os olhos fixos em Jesus. Cristo é a medida da nossa paz. Por isso, o grande desafio, talvez o grande pedido é, com Maria, São João Paulo II dizia que Maria é uma escola. Então nós precisamos entrar nessa escola de Maria para a gente aprender a ser do jeito de Jesus. Com Maria, não nos conformemos ao mundo. Com Maria, do jeito de Maria, não nos conformemos ao mundo. E às vezes a gente acha que para alguém viver isso, tem que ser uma pessoa espetacular. Vou dar um testemunho. Certa vez eu li um testemunho do padre Bernard Heringer, da família dos redentoristas aqui. Padre Bernard Heringer, antes de ser redentorista, serviu como no exército alemão na Segunda Guerra Mundial. E ele conta no livro seu que já no finalzinho da guerra, os russos já invadindo a Alemanha, eles fugindo do exército russo, numa noite de chuva, de frio, de neve, se refugiaram numa casa de russos. De russos ortodoxos. Ele católico, com mais outros soldados, numa casa de russos ortodoxos, e o exército russo atrás deles. E naquela casa eles foram acolhidos ali. Tiveram comida, pousada e tudo. E no outro dia de manhã, na hora de ir embora, Bernardo Hering perguntou à mãe daquela família: por que vocês fizeram isso? Por que vocês colocaram a vida de vocês em risco? Porque se o exército russo descobrisse, seriam mortos os alemães e aqueles que colaboraram. E a mãe do chefe de família respondeu com a maior simplicidade: temos 4 dos nossos filhos no exército russo, e todos os dias rezamos a Deus para que os traga para casa em segurança. Como poderíamos continuar a nossa oração se hoje estivéssemos esquecidos que as vossas mães, os vossos pais e os vossos amigos rezam ao mesmo Deus pela mesma coisa? Imagine, eram ortodoxos com católicos, russos com alemães. Nessa hora, quem tem um amor é capaz de dar o salto e fazer a diferença. Quem é medíocre usaria a religião para matar. Quem era medíocre iria defender a sua vida nesse momento, em prejuízo da vida do outro. Quem é medíocre ia usar a sua consciência pátria para matar o outro. Vejam como não é difícil viver. Basta ter uma densidade do amor de Deus em sua vida, como Maria. Por isso, minha gente, nesse momento tão difícil que a gente passa a nível da história mundial, olhem aí o movimento do mundo, olhem o momento delicado do nosso país, eu convido vocês a acreditarem na não violência ativa. Não violência ativa é não se conformar ao mundo, mas não reagir diante do mundo com as mesmas armas do mundo. Isso foi vivido por Gandhi, e Gandhi era hindu. Isso foi vivido por Martin Luther King, não era católico, era um pastor batista. Isso foi vivido, por exemplo, por Dom Helder Câmara, o grande dom da paz. É preciso a gente acreditar nisso. Por isso, um outro testemunho é um sermão de Martin Luther King em 57, nos Estados Unidos, naquele momento todo da luta contra o conflito racial nos Estados Unidos. Disse Martin Luther, o pastor batista Martin Luther King, pacifista, disse ele: a pessoa que mais te odeia tem algo de bom nela. Mesmo a nação que mais te odeia tem algo de bom nela. Mesmo a raça que mais te odeia tem algo de bom nela. Não importa o que faça, laveis a imagem de Deus. Há um elemento de bondade que nunca poderás livrar-te. Outra forma de amar o teu inimigo é esta: quando surge a oportunidade de derrotares, aí é a hora de você evitar. Combate os sistemas malignos, mas salva as pessoas. Salva as pessoas que caíram na armadilha desse sistema. Tu ama-las, mas procura derrotar o sistema. Ódio por ódio só intensifica a existência do ódio e do mal do universo. E conclui Martin Luther King dizendo: em algum ponto, alguém deve ter um pouco de bom senso. E quem tem bom senso é a pessoa mais forte. A pessoa forte é aquela que é capaz de quebrar a cadeia do ódio, a cadeia do mal. Alguém deve ter bastante fé e moralidade para quebrar e injetar dentro da própria estrutura do universo o elemento forte e poderoso do amor. Maria fez isso. Olha o seu hino. Ao mesmo tempo que ela toca na dureza da realidade, mas ela coloca dentro dessa cadeia que a misericórdia de Deus se estende de geração em geração. Por isso, irmãos e irmãs, eu concluo fazendo minhas as palavras do poeta cantor nordestino Zé Vicente, dizendo: é bonita demais a mão de quem conduz a bandeira da paz. É a paz verdadeira que vem da justiça, irmão. É a paz da esperança que nasce dentro do coração. Celebrar a novena da nossa padroeira é assumir esta bandeira de Cristo, a bandeira da paz de Cristo, para ser instrumento da paz de Jesus. Nesse último dia 22 de abril, Papa Leão propôs um rosário pela paz e concluiu esse rosário com uma oração. Diante de Maria, elevado ao Pai, eu concluo com esta prece. Senhor Jesus, vencestes a morte sem armas nem violência. Derrotastes o seu poder com a força da paz. Dai-nos a vossa paz, tal como as mulheres perplexas na manhã da Páscoa, tal como aos discípulos escondidos e amedrontados. Enviai o vosso Espírito, sopro que dá vida, que reconcilia, que torna irmãos e irmãs os adversários e os inimigos. Inspira-nos a palavra de confiança de Maria, vossa mãe, que com o coração despedaçado permaneceu ao pé da vossa cruz, firme na fé de que teríeis ressuscitado. Que a loucura da guerra tenha fim, que a loucura do ódio tenha fim, e que a terra seja cuidada e cultivada por aqueles que ainda sabem gerar, guardar, amar a vida. Ouvi-nos, Senhor da vida. Amém.

0: Abramos o nosso livrinho, a página 15, e rezemos com a mesma fé de Maria.
1: Maria, há um brado incessante que vem do coração dos que amam e não aprovam a divisão. Também há um brado que sai do chão dos que clamam vida para os irmãos e a natureza. Não há reconciliação se não respeitarmos todas as coisas que nasceram das mãos de Deus. Ouvi, Senhora, o brado dos que só desejam a paz e a reconciliação.
0: Maria, bem sabemos que a reconciliação é acolher o irmão e com ele repartir o pão.
1: Senhora e Mãe Aparecida, que a luz da eternidade, como a luz do sol que vem, que nos aquece em cada dia, dissipe as trevas do coração soberbo, orgulhoso e presunçoso, e nos reencontremos como humanidade unida, tão desejada por nosso Senhor. Quando o dia da paz renascer, vamos sentir e nos alegrar sem cessar, pois nada há de mais belo do que o mundo em paz.
0: Rompei, ó Maria, nosso egoísmo, que não convida o irmão para sentar-se à mesa e partilhar a refeição que nos faz mais irmãos. Amém. A palavra que acolhemos nos chama agora à partilha. Na procissão da caridade que veremos, três jovens vestidas de roxo trazem pães nas mãos. Um convite à conversão que chega à mesa de quem precisa. A reconciliação também se faz pão, se faz cuidado, se faz compromisso com a vida. E Santo Afonso Maria de Ligório, fundador dos missionários redentoristas, nos ensina a amar Jesus com um amor que se traduz em atitudes. Diante de uma família sem alimento, nossa fé nos chama a assumir a responsabilidade, repartir o que temos, reconhecer a dignidade de quem recebe e cuidar para que ninguém seja esquecido. E hoje nós ofertamos condimentos e enlatados. E aí eu já preparo você para amanhã. Amanhã nossa partilha será de açúcar e óleo. Cada doação leva consigo o trabalho de nossas mãos e leva também o desejo de uma mesa mais farta para todos. Com Maria construímos a paz e a união também pela partilha do pão. Você que não trouxe a sua oferta material em espécie, pode fazer a sua oferta em dinheiro, colocando nos cofres que estão aí nos corredores centrais do nosso santuário. A sua oferta, a sua partilha faz a diferença. Deus lhe pague.
2: Página 60 do seu livrinho.

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Muito obrigado por caminhar conosco. Nossa Senhora acolha a sua oferta, abençoe sua família e faça florescer em seu coração a palavra que nos reúne. Continuemos agora.

0: Ó Maria, santa e bendita, vós que irradiastes a singeleza e a beleza de uma vida santa, dissipai as trevas dos pensamentos vãos e tocai em nosso coração para que seja pleno de sentimentos bons, de reconciliação e união.
1: Maria, sois mãe da Igreja, essa pérola sacramental que nos faz compreender o jeito certo de viver como cristãos. Amém. Neste momento nós queremos acolher Jesus no Santíssimo Sacramento. E Santo Afonso nos ensina a reconhecer na Eucaristia o amor do Senhor, que quis permanecer pertinho de nós. E diante dele nós podemos abrir o nosso coração. E ainda mais, confiar a nossa vida. Por isso nós pedimos, Jesus, visitai nossas feridas, renovai nossa esperança, ensinai-nos a amar e muito mais, perdoar. Com fé e gratidão, recebamos Jesus presente no mistério da Eucaristia.

queria que você erguesse os seus braços. E nós iremos cantar. Nós iremos proclamar isso com toda a nossa voz, com todo o nosso coração. Se você é um sobrevivente, você vai cantar isso. Você vai proclamar isso.

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Senhor, e nós queremos derramar o nosso coração diante de Ti, Senhor. Assim como aquela mulher que um dia derramou o perfume aos Teus pés e fez nosso coração aqui prostrado, Senhor. Desejoso, Senhor, de nos derramarmos diante de Ti com tudo aquilo que temos e somos, Senhor. Porque nós queremos Te entregar, Senhor, aquilo que é nosso para receber de Ti, Senhor, aquilo que é Teu.

a dar a vida por Jesus. A fé exige de nós a vida. A fé exige de nós a vida. 2 Timóteo, capítulo 4, versículo 6 ao versículo 8. Paulo apóstolo nos diz algo que estremece o nosso coração. Paulo apóstolo resume essa música na vida. Quanto a mim, estou a ponto de ser imolado. Estou a ponto de ser imolado. E o instante da minha libertação se aproxima. O instante da minha morte se aproxima. Paulo já sabia que ia ser assassinado por causa de Jesus, por causa da fé. Em vez de correr, em vez de desistir, versículo 7, combati o bom combate, terminei a minha carreira, guardei a fé. Irmãos e irmãs, essa deve ser a nossa luta, chegar ao final da

negociável, a fé não é negociável. Troque a sua fé e te darei conforto. Não, a fé não é negociável. Troque a sua fé e eu te darei a vida. Não, a fé não é negociável. Eu combaterei o bom combate. Eu vou completar a carreira. Eu vou guardar a minha fé. Diga comigo, eu vou guardar a minha fé. Como nós cantamos, não negarei. Até o martírio eu vou. E todo este mundo vai saber que eu amo o meu Senhor. Que eu amo o meu Senhor. Aí sabe o que acontece? Para aqueles que guardam a fé, para aqueles que combatem o bom combate, Paulo sabia muito bem, versículo 8: resta-me agora, sabe o quê? Receber a coroa da justiça.

0: aparição. Aplaude essa palavra. Quero ver você cantando mais uma vez. Não, não negarei. Canta forte.
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